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2: E por fim, por fim, e ti llega, mamma.
3: Ei, botem basta ratos em desfrutar de um bom comédia, não? Sim. Até oportunidade aqui. Um intercâmbio cultural humorístico entre Aruba e Corso.
2: Na entierro, botá? A trope? A la guiné, que tinha com a Blue Wave, por exemplo. Por que também tanto entierro assim, né? O pai entierro não é morto, não é como se acostumar com o povo.
3: Comédia. Bota imaginar o banheiro que o Bocas foi facasse. Aí a gente a forma um bipá de Bocas.
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2: No momento em que não sei exatamente 1:40

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